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Bom dia, povo de Deus! Bom dia a você que nos acompanha pelo 87 FM. Esse é o programa MVN Resgatado para Resgatar. Vamos até às 7 horas da manhã, nessa segunda-feira maravilhosa, hoje, dia 11 de maio de 2026. E eu sou Flávio Gonçalves e convido a você a vir comigo nessa bênção e nessa graça.

0: Que a paz de Jesus, o amor de Maria chegue ao teu coração e as bênçãos dos céus possam ser derramadas sobre a tua vida, sobre a tua história. Eu, Flávio Gonçalves, vou com você até às 7 horas da manhã. Esse é o programa MVN Resgatado para Resgatar. Aqui na 87 Hits são exatamente 6 horas e 3 minutos. Iniciamos nosso momento de fé, iniciamos nosso momento de graça. Em nome do Pai, do Filho e do Espírito Santo. Amém. Quero agradecer aos nossos patrocinadores, você ouvinte, que todas as maravilhas dos céus possam abençoar a tua casa, a tua família, todo o teu ser, todo o teu ser, todo o teu interior. Que nessa manhã maravilhosa dessa segunda-feira, nesse início de semana, vamos conversar com aquele que pode resolver os nossos problemas. Vamos entrar em intimidade com nosso Senhor Jesus Cristo. Mas antes eu peço para que você acesse o nosso site. É o www.87naveia.com. Pode mandar mensagem de texto no nosso WhatsApp número 999370169 e acompanhar a nossa programação todos os dias às 6 horas da manhã. Vamos junto na 87 Hits. Bom dia!
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E o salmo que nós vamos recitar nesse momento de intimidade com nosso Senhor Jesus Cristo é o Salmo 149, do versículo 1 até o 6. O Senhor ama o seu povo de verdade. Jesus te ama, meu irmão. Seja qual for o seu problema, seja qual for a tua realidade, o Senhor te ama. E Ele quer você perto. Ele quer tomar o teu coração. Ele quer transformar a tua vida. Ele quer renovar tudo aquilo que é belo, tudo aquilo que é bom que está em você. Seguindo o Salmo, cantai ao Senhor Deus um canto novo. O seu louvor na assembleia dos fiéis, alegra-se Israel. Em quem o fez Sião, o rei jubile no rei, no seu rei. Com danças glorifiquem o seu nome. Toque harpas, o tambor, a sua honra. Porque, de fato, o Senhor ama o seu povo e coroa com vitória os seus humildes. Exultem os fiéis por sua glória e cantando se levante os seus eleitos com louvores do Senhor em sua boca, eis a glória para todos os seus santos. Palavras do Senhor, graças a Deus. Precisamos louvar o nosso Deus. Ele ama o teu povo e a honra e a glória dele está sobre os seus eleitos. O fiel, aquele que é fiel, que possa levantar um louvor ao Senhor para que as bênçãos dos céus possam se manifestar na tua vida e na tua história. Dançai, cantai, purificai, deixa Deus tocar a tua história e faça da tua vida um hino de louvor ao Senhor. Que todos os seus atos, todas as suas conquistas, seja para a honra e glória do nosso Deus. O Senhor é o nosso Deus. Ele sonda os seus eleitos. Ele faz justiça àqueles que necessitam. Senhor Jesus, nessa manhã, nesse início de semana, abençoe, Senhor, os nossos passos. Abençoe o nosso lar. Abençoe as nossas palavras. Abençoe todo o nosso trabalho, todo o nosso cotidiano. Derrama sobre nós, Senhor, o Teu Espírito Santo. Estamos às vésperas do Pentecoste. Que o Senhor possa nos preparar a essa bênção, a essa graça que vem do alto. Que o Senhor possa tocar o nosso coração, sondar todo o nosso ser. Possa purificar a nossa alma, renovar o nosso espírito, Senhor, e curar as nossas dores e as nossas feridas. Cerra nossos ouvidos de toda calúnia, guarda nossa língua de toda maldade, protege o nosso coração de todos os sentimentos que não são teus, Senhor, e nos dê a graça de louvar e te bendizer com muito mais amor, com muito mais alegria, com muito mais empenho. Que no final do dia possamos te glorificar e te bendizer, Senhor, por toda a eternidade. Daiane Sacramento, sonda-me. Bom dia.

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Cada coração é uma história a ser contada, conhecida e, se possível, amada. O coração humano não foi feito para ser sozinho. Precisa ser povoado, preenchido por outras presenças. Sozinho significará pouco, mas ao se abrir, multiplicará o que por natureza lhe foi dado.

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São 6 horas e 15 minutos na 87 Hits, programa MVN, resgatado para resgatar. Vamos até às 7 horas da manhã. Você ouviu aí a música anterior aí, Celina Borges, Diamante Lapidado, Bate Coração. E agora ficamos com Sopra em Nós, que o Espírito Santo possa soprar em nós todas as bênçãos dos céus. É Ministério Mensageiros do Espírito. 6 horas e 16 minutos, bom dia.

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3: É isso aí, meu povo, são 6:19. Vou fazer uma inversão aqui do Santo do Dia. Hoje, o Santo do Dia hoje é Beato Zeferino Nomokura, modelo salesiano de santidade. Ele era um indígena. Zeferino Nomokura nasceu em 26 de agosto de 1886 em Xinpai, à margem do Rio Negro. Seus pais, Manuel, o último grande cacique da tribo indígena de Araucanos, havia se rendido 3 anos antes à tropa da República da Argentina. Depois de 11 anos de vida rural livre, Manuel Nomokura enviou Zeferino para estudar em Buenos Aires, para que pudesse defender a sua raça. A atmosfera familiar do colégio salesiano fez com que ele se apaixonasse por Dom Bosco, e esse menino virou um menino prodígio. A dimensão espiritual cresceu nele e ele começou a desejar ser sacerdote salesiano para evangelizar o seu povo. Escolheu Domingo Sávio como modelo e durante 5 anos, através do esforço extraordinário de entrar em uma cultura totalmente nova, ele próprio tornou-se o outro Domingo Sávio. O cumprimento com a piedade, a caridade, os deveres diários, os exercícios excetivo e exemplar, ele sempre mostrava como fazia Domingo Sávio. Esse menino que achou difícil entrar na fila, gradualmente se tornou-se um verdadeiro modelo. Como queria bom Dom Bosco, estava certo de que cumprir seus deveres de estudar em oração. Era estudo e oração, era sua vida contemplativa. Ele foi árbitro na recreação. Suas palavras foram bem recebidas pela Câmara em disputa. A lentidão com que ele fazia o nome do pai era impressionante, como que se contemplasse cada gesto, cada movimento. Então, aquele exemplo, ele corrigiu seus companheiros e ensinou a fazê-los com devoção e com amor, né? E em 1903, Dom Caglírio o aceitou no grupo espiritual de Viedma, capital de vicariato apostólico, para começar o latim. Por causa de sua saúde precária, esse menino foi levado para a Itália para que continuasse seus estudos num clima que parecia mais adequado. Na Itália, ele conheceu o padre Juá e o Papa Pio X, que o abençoou com muita emoção. Ele frequentou a escola de Turim e depois no colégio de Salesiano de Vilas. E esse menino cresceu, né, em obediência, em oração. Ele estudou muito para ser o segundo da sua classe, mas o mal não diagnosticado temporariamente se transformou numa tuberculose que o contagiou. E em 28 de março de 1905 ele foi levado ao hospital da fraternidade Fratelli, na ilha de Tiberina, em Roma. Ele morreu pacificamente no dia 11 de maio. A partir de 1924, seus restos mortais descansam na sua terra natal, em Fortim, Mercedes, onde a multidão de fiéis peregrina todos os anos para ir venerá-lo. Tornou-se venerável 22 de julho de 1972, beatificado no dia 11 de novembro de 2007, sob o pontificado de Bento XVI. Senhor Jesus, O Beato Zeferino Namokuro rendeu-se ao amor de do seu Deus, abriu mão de sua cultura e costumes para responder ao seu apelo de doação. Que cada um de nós que lemos essa oração, abramos o nosso coração para dizer ao Senhor Jesus: crava em nosso coração o amor ardente por ti. Amém. Beato Zeferino Namokuro, rogai por nós. Linda história do santo do dia. 6 horas e 25 minutos. Bom dia.
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3: São 6 horas e 25 minutos na 87 Hits, programa MVN Resgatado para Resgatar. Vamos até às 7 horas da manhã e eu convido a você a pegar a palavra de Deus para a gente partilhar do Evangelho que nós vamos daqui a pouco estar partilhando aí, ó. O Evangelho de hoje está em João, capítulo 15, versículo 26 e no capítulo 16 do versículo 4. O evangelho é bem tranquilo hoje, hein? É, Evangelho de São João, capítulo 15, versículo 26. E no capítulo 15 e o capítulo 26, versículo 16. É isso aí. Então pega a palavra de Deus aí, daqui a pouco nós vamos partilhar do evangelho do dia. Temos momento com Maria também, muita coisa boa pra gente vivenciar aqui até às 7 horas da manhã. E para você que está ligado junto com a gente, acesse aí www.87naveia.com e vem comigo nessa programação abençoada por Deus. É isso aí, meu povo. Também nós temos o WhatsApp número 999370169. Pode mandar mensagem de texto, fazer o seu pedido de música, seu pedido de oração, que estaremos atentos a te atender aqui nessa programação, tá bom? Ninguém te ama como eu. Como o salmo de hoje, o Senhor ama e não esquece daqueles que o ama. O Senhor nos ama com amor incondicional. Que possamos ficar aqui com essa linda música para abrir o nosso coração à semente da palavra que já ser plantada. Bom dia!

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Estamos prescindindo aí o Pentecostes, né? O Espírito Santo, a verdade, dará testemunho de mim. Depois também vós, neste mundo, de mim irei testemunhar, disse Jesus. O Senhor esteja conosco, Ele está no meio de nós. Proclamação do Evangelho de nosso Senhor Jesus Cristo segundo João. Glória a vós, Senhor.

Naquele tempo, disse Jesus aos seus discípulos: quando vier o defensor que eu vos mandarei da parte do Pai, o Espírito da verdade que procede do Pai, ele dará testemunho de mim. E vós também dareis testemunho, porque estáis comigo desde o começo. Eu vos disse essas coisas para que a vossa fé não seja abalada. Expulsai-vos-ão das sinagogas, e virá a hora em que aqueles que vos matar julgará estar prestando culto a Deus. Agirão assim porque não conheceram ao Pai, nem a mim. Eu vos digo isso para que vós lembrais de que eu o disse quando chegar a hora. Palavras da salvação. Glória a vós, Senhor. Que a alegria do Evangelho perdoe os nossos pecados e nos conduza à vida eterna. Obrigado, Senhor, por essa palavra de salvação. Que ela seja o alento e o sustento para a nossa conversão. O Evangelho de hoje ele vem falar do defensor, o Paráclito. Estamos precedendo aí o dia de Pentecostes, a celebração da vinda do Espírito Santo, prometido do Pai, aquele que vem para nos dar força, aquele que vem para nos guiar, aquele que vem para iluminar o nosso caminho. E quando o defensor, o Espírito da verdade chegar, a mentira ela vai sair. Quando essa luz divina aparecer, as trevas vão dissipar. E quando o Senhor enviar o Espírito Santo, nós daremos testemunho. Aqueles que ouvem a palavra, que está com o Senhor desde o começo, esses darão testemunho do Deus vivo. Porém, muitos expulsarão a gente, expulsarão aqueles que estão no espírito das sinagogas, dos lugares santos, e muitos serão mortos por causa disso. O Senhor vem falar isso para que não seja pego de surpresa, para que você preste atenção quando acontecer, que você saiba que tudo está acontecendo por causa do nosso próprio Deus. Eu vos disse essas coisas para que vossa fé não seja abalada, mas que você confie e acredite que tudo está acontecendo por causa da graça de nosso Deus, pois muitos farão isso em nome do nosso próprio Deus. Mas esses não conheceram a Deus e nem o próprio Jesus. É a palavra de Deus que vem nos falar. É o Evangelho que vem contar para cada um de nós. Se você vem sofrendo perseguição por aqueles que dizem ser cristãos, meu irmão, não temas. O Espírito da verdade está com você. Glorifique a Deus. Glorifique ao Senhor. Se as pessoas da sua comunidade, as pessoas da igreja, são as principais a te condenar, a te perseguir, a te maltratar, e fala ainda que está em nome do Senhor, o Senhor vem falar: eu vos digo isto para que vós lembrais quando tudo isso acontecer. Se isso está acontecendo com você, meu irmão, glorifique ao Senhor, pois o Espírito está em vós. Glorifique ao nosso Deus, porque o Espírito da verdade está em vós, e o Rei, e você está no Espírito que santifica. O céu está próximo. Você já está fazendo aquilo que o Senhor pede para fazer. Recebereis o Espírito Santo e dará testemunha de mim. Meu irmão, glorifica ao Senhor se você está sofrendo perseguição na sua igreja. Glorifica ao Senhor se você está sendo perseguido pela sua casa, pela sua família. Glorifica ao Senhor que mesmo aqueles que perseguem, estão te perseguindo, estão te maltratando, estão zombando de você, ou estão injuriando, ou falando falsamente grandes coisas contra vós, meu irmão, é motivo de glorificar a Deus, porque você está no Espírito da verdade, e a verdade está com você, porque você está com o próprio Deus. Não julgue, não condene, não brigue. Simplesmente glorifique ao Senhor e deixe que a justiça divina faça o seu trabalho. E deixe que a honra e a glória do Senhor cumpra aquilo na sua vida.
não precisa desesperar. Não se abale, não abale a sua fé por causa dessas perseguições, mas pelo contrário, louva e bendiga e aumenta a sua fé e persevera, pois o Espírito está em vós e esse é o caminho certo. Você vai ter a certeza que o caminho que você percorre é o caminho certo. Fica com o Senhor, busque o Senhor, saboreie esse Espírito Santo, clame esse Espírito Santo todos os dias. Senhor, pelo poder do alto, pela graça da tua palavra, que esse Espírito Santo, Paráclito, Senhor, venha dar força a todos aqueles que nos ouvem nesse momento. Venha renovar a fé, Senhor, e erguer tudo que está caído, transformar e libertar todos aqueles que estão presos. Senhor, que a tua palavra, Senhor, seja fecunda na nossa alma e no nosso coração, e que esse Espírito Santo venha arder o nosso interior para a semente dessa palavra, para a graça que o Senhor tem para cada um de nós, para esse Espírito da verdade que seja revelada, Senhor, e que essa graça nunca se aparte de nós, mas que multiplique e contagie todos aqueles que estão à nossa volta. Derrama, Senhor, sobre nós o teu Espírito Santo, e seja feita a tua vontade perante a tua bênção, perante a tua palavra. Deus da Bíblia, Flávio Vitor, 6 horas e 40 minutos, bom dia.

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4: E o Momento com Maria, vamos com Singela, Alfa e Ômega, 6 horas e 46 minutos. Bom dia.

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4: De ti eu preciso, é Frei Gilson. 6:56, vou ficando por aqui nessa programação abençoada por Deus. Amanhã estaremos de volta a partir das 6:00 da manhã. Segue na sequência da 87 Hits. Eu quero agradecer a cada um que esteve conosco desde as 6:00. Obrigado pela audiência, pela sintonia. Pessoal da PAC, obrigado pela audiência. Comunidade Católica Missão Vida Nova, Renovação Carismática, você ouvinte, que Deus abençoe e ilumine a semana de vocês e que o Espírito da Verdade nos conduza ao caminho certo no reino do céu de nosso Senhor Jesus Cristo. E se for perseguido, meu irmão, glorifique e bendiga a Deus, persevera. E mesmo que aqueles que fazem, falam que estão fazendo em nome do Senhor, meu irmão, tenha certeza, você está no caminho certo. Fica duro, fica firme, e por mais que você ache indigno da graça divina, o Senhor te escolheu e Ele te chama. Vou ficando por aqui nessa programação em nome do Pai, do Filho e do Espírito Santo. Amém. Obrigado e chegue na sequência da 87 Hits. E eu vou deixar com você aqui, ó, Vivi Natan, Eu Não Sou Digno. Fica com Deus, até a próxima, se Deus quiser. Tchau, tchau.

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2: 7 horas e 1 minuto.
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11: A rede social Instagram desativou na sexta-feira o recurso de criptografia de ponta a ponta nas mensagens diretas, permitindo que a plataforma tenha acesso ao conteúdo enviado pelos usuários, incluindo fotos, vídeos e áudios. A decisão representa uma mudança importante da Meta, empresa responsável pelo aplicativo. Organizações de proteção à infância comemoraram a medida, afirmando que a criptografia dificultava o combate a crimes e abusos contra crianças. Já especialistas e defensores da privacidade criticaram a decisão e classificaram uma mudança como um retrocesso na segurança digital e na proteção de dados dos usuários. O senador Ciro Nogueira afirmou que a nova fase da Operação Compliance Zero, deflagrada na última quinta-feira, representa uma perseguição política. A operação da Polícia Federal investiga suspeitas de fraudes financeiras ligadas ao Banco Master e teve mandados cumpridos contra o parlamentar em Brasília e no Piauí. Segundo as investigações, Ciro Nogueira teria atuado em favor dos interesses do banco em troca de vantagens indevidas, como, por exemplo, o recebimento de R$500 mil por mês. A decisão do ministro André Mendonça também determinou bloqueio de bens de até R$18.800.000. O presidente Lula afirmou na sexta-feira que disse ao presidente dos Estados Unidos, Donald Trump, que não quer guerra com o governo norte-americano. Durante evento em Brasília, Lula comentou a reunião realizada na Casa Branca e defendeu que o tarifaço aplicado pelos Estados Unidos ao Brasil foi um equívoco. Segundo o presidente brasileiro, a balança comercial entre os dois países é favorável aos americanos e o debate deve ser feito com base em fatos e negociação. Lula afirmou ainda que deu prazo de 30 dias para que os ministros dos dois países tentem resolver um impasse sobre as tarifas comerciais.
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2: 7:08.
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8: 8 horas e 6 minutos.
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2: Alô, alô, gente, bom dia, que prazer, que alegria em estar com vocês mais uma vez, hoje segunda, estamos aí no dia 11 de maio e como sempre, a partir de agora até as 10 da manhã, tem Caldeirão Musical, 2 horas, com muita balada massa pra você que tá aí sempre de bem com a vida, e assim, desejando a todos uma bela de uma segunda-feira, vamos começando aí a nossa participação, trazendo Hilary Duff.

0: Muito bem, pessoal, começando aí a nossa semana, nós ouvimos Olivia Jean cantando Só Este Fall in Love e a primeira com Hilary Duff, destacamos Roommates. Agora vamos aí para a nossa pausa inicial. A gente tá só começando.
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0: Muito bom, na número 1 de Patos de Minas, de volta, vamos ouvir Ciara, Chris Brown e Bad Bunny.

0: Mais um som gostoso, fechando a hora 8, Moon Party Sons. Ouvimos aí, ó, The Banjo Song. E começamos com Ciara, Chris Brown e Bad Bunny. Destacamos Under Your Influence. Agora, meus amigos, mais um giro aqui na Casa da Música. Daqui a pouco tem mais, não saiam daí.
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11: 9:05.
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1: Olha, gente, já de volta, abraçando a todos conosco nesta manhã. Bora lá, vamos ouvir Sabrina Carpenter.

0: Mais uma parceria legal aí, ó. Nós ouvimos Bob Sinclair e Kaiser, uma parceria aí com o DJ francês e um vocal massa canadense. Destacamos Ike and White e começamos aí com Sabrina Carpenter com Bad Jam. Agora é hora de mais um giro aqui na número 1 de Patos de Minas. Na volta tem a última meia hora de hoje.
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4: 9:32.
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6: É isso aí, continuamos nesta manhã. De volta agora tem o sonzão de Matt Caney.

0: Olha, pessoal, é hora de partirmos. Nós ouvimos aí a parceria massa de Josh Ross com Wacom, destacamos Drunk Right Now e começamos com Matt Kamey, e ele mandou por aqui Close to Love. Agora, nosso caldeirão voltando só amanhã. Aquele abraço, uma segunda bem especial, uma semana massa pra todo mundo, e a gente se fala ainda hoje, 1 da tarde, no Flashback Total. Fechando o caldeirão de hoje, a nossa saideira fica por conta da Lisa.
1: Olá,

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16: 10 horas e 4 minutos.
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0: Você acabou de ouvir Sem Parar. De volta amanhã, só aqui na 87 Hits. 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
8: A Caixa Econômica Federal anunciou um sorteio especial da Mega Sena para celebrar os 30 anos da modalidade. O concurso número 3.010 será realizado no dia 24 de maio e terá prêmio estimado em R$ 150 milhões. Segundo a Caixa, o sorteio não acumula e caso ninguém acerte as 6 dezenas, o valor será dividido entre os ganhadores da quina e das demais faixas. As apostas poderão ser feitas até às 10 da noite noite do dia 23 de maio em lotéricas, pelo app Loterias Caixa, no portal oficial ou pelo internet banking para clientes do banco. O ministro Alexandre de Moraes suspendeu a aplicação da lei da dosimetria até que o plenário do Supremo Tribunal Federal julgue ações que questionam a constitucionalidade da norma. A decisão afeta condenados pelos atos de 8 de janeiro, que terão de aguardar a análise do STF para solicitar eventual redução de pena. Entre os beneficiados pela legislação, estaria o ex-presidente Jair Bolsonaro, condenado por participação na trama golpista. Moraes afirmou que a suspensão busca garantir segurança jurídica, enquanto o Supremo analisa o tema. O cruzeiro MV Rúndios, atingido por um surto de hantavírus, chegou ontem às Ilhas Canárias, na Espanha, onde aconteceu o desembarque de passageiros e tripulantes. A operação contou com exames médicos a bordo, transporte isolado até o aeroporto de Tenerife Sul e voos de repatriação organizados por cada país. O governo espanhol afirmou que o esquema foi criado para evitar contato com a população local. Após o desembarque, o navio segue agora para a Holanda, onde passará por um processo de desinfecção acompanhado pela OMS.
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9: 11 horas e 4 minutos.
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4: Opa, chegando no seu rádio, Planet Music, 11 de maio na programação. Tudo beleza? A partir de agora, boa música aqui na 87 Hits. É o Planet Music no ar. Bombando com The Olives, Seconds, Before the Sunshine. Lançamento, novidade, Planet Music no ar com você.

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0: Nora Fatei, conte a senha, what's you now? A primeira sequência, daqui a pouco tem mais.
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9: 11h35.
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13: Agora tem Doja Cat, Stranger.

0: Echo, The Chainsmokers, aí na 87 Hits, eu sou fã demais desses DJs aí, viu? Bom, mais um intervalo aqui, já tem mais.
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9: 12:04.
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2: Boa tarde, Pato. Seguimos por aqui nessa segunda. Jason Holden, Love Me Too Long.

0: Selena Gomez, Super. Gostei de ver essa música aí, viu, gente? Daqui a pouco tem Cigala.
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13: 12:33.
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3: Pra gente continuar bem, tá na hora aí de Cigala com Hello.

Ciara e Chris Brown aí na programação. Under You Influence. Essa música é massa demais, hein? A gente coloca o ponto final com o Ray Dalton. E amanhã, na terça-feira, a gente comunica mais por aqui. Aquele abraço aí. Tudo de bom. Lely.

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2: 13 horas e 1 minuto.
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1: Amigos e amigas, hoje segunda, dia 11 de maio, estamos chegando, começando mais um Flashback Total, como sempre, vamos matar saudades, vamos recordar uma hora só com sucessos do passado, muitas emoções. E assim, para começar mais uma semana por aqui, vamos ouvir a primeira de hoje com Tears for Fears.

0: Olha, pessoal, começando a semana, Hugh McCoy cantou aí a Love Stranger. Tivemos ainda Simple Red com Meets and Love. E a primeira com Tears of Years, Everybody to Hear the Words. Agora vamos aí para aquele giro rápido. A gente volta já. Não saiam daí.
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0: Muito bom, continuamos aí de volta agora, tem Bad Boys Blue.

0: Mais música boa, nós ouvimos The Cars cantando Tonight Comes, também Pretenders, Don't Get Me Wrong, e começamos com Bad Boys Blue, Baby I Love You. Agora mais um giro rapidinho, daqui a pouco tem Rolling Stones.
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0: Olha pessoal, prosseguimos nesta segunda de volta, agora tem Rolling Stones.

0: Mais um clássico, Tina Turner, recordemos, e Don't Another Hero, também Pet Shop Boys com Always On My Mind, e começamos com Rolling Stones, Start Me Up. Agora, meus amigos, hora do último giro aí neste 11 de maio.
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0: Muito bom. Continuamos na reta final de hoje. Tem Pandera.

Olha, moçada, vamos embora. Nós ouvimos No Mercy cantando Where Do You Go e Pantera com In My Dreams. Agora, Flashback Total de volta só amanhã. Um abraço, boa semana. Olha, moçada, vamos embora. Nós ouvimos No Mercy cantando Where Do You Go e Pantera com In My Dreams.

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1: 14 horas e 44 minutos.

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1: 15 horas e 37 minutos.

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3: 16 horas e 3 minutos.

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